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1: This thing is 300 bucks.
0: Vamos lá, de nada me assustou.
2: California.
0: Daí é o meu lado, só de raça no cara.
1: Coming!
0: Ela sabe que foi bad fuck, né?
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0: E esse teto que eles tiraram todos os dois cruzados, eles vão me dar esse gato.
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0: Oxênio, me desenho.
1: Anal.
0: Oxênio, o IPT.
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0: Não, essa tá bom.
1: Boy next door.